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2: Lameda, um município, presta homenagem ao padre José Maria Lacerda, figura marcante da comunidade, reconhecendo o seu legado, dedicação e contributo para a vida religiosa, cultural e social do Conselho de Meda. A cerimónia está marcada para o dia 10 de junho e a autarquia convida toda a população a associar-se a esta homenagem e a participar nas iniciativas programadas, celebrando a memória e o exemplo de uma personalidade que deixou uma marca profunda na história do Conselho de Meda. Por Pinhel, o Dia do Corpo de Deus é celebrado na cidade com tradição. As celebrações desta quinta-feira marcam a cidade de Falcão, como adiantou a Presidente da Câmara, Daniela Capelo.
3: A celebração do Corpo de Deus é uma das celebrações religiosas com mais tradição na cidade de Pinhel. Celebra-se não só em Pinhel como noutras freguesias, mas em concreto na cidade de Pinhel é uma celebração que marca todas as gerações, basicamente, do concelho. Todos os adultos de hoje participaram, tal e qual como eu participei, várias vezes na celebração do Corpo de Deus, nomeadamente na procissão do Corpo de Deus, vestidos de Nossas Senhoras de Fátima, de anjinhos, de São José, etc. E, portanto, há sempre uma grande, grande tradição na celebração do feriado do Corpo de Deus. A mordomia empenha-se muitíssimo para dar à cidade uma beleza única através da preparação e da colocação pelas principais artérias, nomeadamente junto à Igreja de São Luís, junto à Câmara e pela Rua da República, de tapetes absolutamente de uma beleza absolutamente extraordinária e única, e são muitas e muitas horas em que as mordomas se dedicam a embelezar e também a prestar a devida homenagem e a registar a devoção ao Corpo de Deus, à festa do Corpo de Deus, e que ao culminar este trabalho no dia de Corpo de Deus de um intenso ano de preparação para as próximas mordomas, para as mordomas do próximo ano, essa preparação inicia-se já. A Câmara Municipal participa com muito gosto sempre nesta celebração, quer com um apoio logístico, quer também participando nas próprias celebrações religiosas, e estaremos com toda a certeza um ano mais ao lado das mordomas e do povo a celebrar o feriado do Corpo de Deus e, neste caso, a solenidade do Corpo de Deus.
2: A Presidente da Câmara de Pinhel e a festa do Dia do Corpo de Deus, que amanhã se celebra. Por Lamego, o Zigur Fest revela o cartaz para 2026 e regressa às ruas de Lamego de 20 a 22 de agosto, com entrada livre. O cartaz de 2026 reúne propostas que atravessam diferentes geografias sonoras e linguagens artísticas, espelhando as inquietações e possibilidades do presente. Estão confirmados Aires e Dan Iro, a subversão minimalista do piano trifásico, a música celebratória de La Familia Gitana, e Vasco Alves, que estará em residência artística na cidade, com foco na exploração psicoacústica de diversos espaços de Lamego. A programação inclui ainda o encontro da imprevisível Tribo Improviso, a energia de Mangualde Prado, a introspeção de Riva Mute, o rock em forma de Canção das Lesma, o punk descomprometido de Clarice e os Desviados, o rock férico dos Alomorfia e a libertação sónica dos Kik. Quanto ao tempo, para hoje, o Instituto Português do Mar e da Atmosfera prevê céu em geral limpo e vento fraco. Quanto às temperaturas, a máxima prevista para hoje na Meda é de 27 graus.
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0: Bom dia, são 9 horas. 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
2: Lameda, um município, presta homenagem ao padre José Maria Lacerda, figura marcante da comunidade, reconhecendo o seu legado, dedicação e contributo para a vida religiosa, cultural e social do Conselho de Meda. A cerimónia está marcada para o dia 10 de junho e a autarquia convida toda a população a associar-se a esta homenagem e a participar nas iniciativas programadas, celebrando a memória e o exemplo de uma personalidade que deixou uma marca profunda na história do Conselho de Meda. Por Pinhel, o Dia do Corpo de Deus é celebrado na cidade com tradição. As celebrações desta quinta-feira marcam a cidade de Falcão, como adiantou a Presidente da Câmara, Daniela Capelo.
3: A celebração do Corpo de Deus é uma das celebrações religiosas com mais tradição na cidade de Pinhel. Celebra-se não só em Pinhel como noutras freguesias, mas em concreto na cidade de Pinhel é uma celebração que marca todas as gerações, basicamente, do concelho. Todos os adultos de hoje participaram, tal e qual como eu participei, várias vezes na celebração do Corpo de Deus, nomeadamente na procissão do Corpo de Deus, vestidos de Nossas Senhoras de Fátima, de Anjinhos, de São José, etc. E, portanto, há sempre uma grande, grande tradição na celebração do feriado do Corpo de Deus. A mordomia empenha-se muitíssimo para dar à cidade uma beleza única através da preparação e da colocação pelas principais artérias, nomeadamente junto à Igreja de São Luís, junto à Câmara e pela Rua da República, de tapetes absolutamente de uma beleza absolutamente extraordinária e única, e são muitas e muitas horas em que as mordomas se dedicam a embelezar e também a prestar a devida homenagem e a registar a devoção ao Corpo de Deus, à festa do Corpo de Deus, e que ao culminar este trabalho no dia de Corpo de Deus de um intenso ano de preparação para as próximas mordomas, para as mordomas do próximo ano, essa preparação inicia-se já. A Câmara Municipal participa com muito gosto sempre nesta celebração, quer com o apoio logístico, quer também participando nas próprias celebrações religiosas, e estaremos com toda a certeza um ano mais ao lado das mordomas e do povo a celebrar o feriado do Corpo de Deus e, neste caso, a solenidade do Corpo de Deus.
2: A Presidente da Câmara de Pinhel e a festa do Dia do Corpo de Deus, que amanhã se celebra. Por Lamego, o Zigur Fest revela o cartaz para 2026 e regressa às ruas de Lamego de 20 a 22 de agosto, com entrada livre. O cartaz de 2026 reúne propostas que atravessam diferentes geografias sonoras e linguagens artísticas, espelhando as inquietações e possibilidades do presente. Estão confirmados Aires e Dan Iro, a subversão minimalista do piano trifásico, a música celebratória de La Familia Gitana e Vasco Alves, que estará em residência artística na cidade, com foco na exploração psicoacústica de diversos espaços de Lamego. A programação inclui ainda o encontro da imprevisível Tribo Improviso, a energia de Mangualde Prado, a introspeção de Riva Mute, o rock em forma de Canção das Lesma, o punk descomprometido de Clarice e os Desviados, o rock férico dos Alomorfia e a libertação sónica dos Kik. Quanto ao tempo, para hoje, o Instituto Português do Mar e da Atmosfera prevê céu em geral limpo e vento fraco. Quanto às temperaturas, a máxima prevista para hoje na Meda é de 27 graus.
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Bom dia, são 11 horas. 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

0: Boa tarde, são 12 horas. 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
2: Notícias com José Luís Araújo.
3: Pela Meda, um município presta homenagem ao padre José Maria Lacerda, figura marcante da comunidade, reconhecendo o seu legado, dedicação e contributo para a vida religiosa, cultural e social do Conselho de Meda. A cerimónia está marcada para o dia 10 de junho e a autarquia convida toda a população a associar-se a esta homenagem e a participar nas iniciativas programadas, celebrando a memória e o exemplo de uma personalidade que deixou uma marca profunda na história do Conselho de Meda. Por Pinhel, o Dia do Corpo de Deus é celebrado na cidade com tradição. As celebrações desta quinta-feira marcam a cidade de Falcão, como adiantou a Presidente da Câmara, Daniela Capelo.
4: A celebração do Corpo de Deus é uma das celebrações religiosas com mais tradição na cidade de Pinhel. Celebra-se não só em Pinhel como noutras freguesias, mas em concreto na cidade de Pinhel é uma celebração que marca todas as gerações, basicamente, do concelho. Todos os adultos de hoje participaram, tal e qual como eu participei, várias vezes na celebração do Corpo de Deus, nomeadamente na procissão do Corpo de Deus, vestidos de Nossas Senhoras de Fátima, de anjinhos, de São José, etc. E, portanto, há sempre uma grande, grande tradição na celebração do feriado do Corpo de Deus. A mordomia empenha-se muitíssimo para dar à cidade uma beleza única através da preparação e da colocação pelas principais artérias, nomeadamente junto à Igreja de São Luís, junto à Câmara e pela Rua da República, de tapetes absolutamente de uma beleza absolutamente extraordinária e única, e são muitas e muitas horas em que as mordomas se dedicam a embelezar e também a prestar a devida homenagem e a registar a devoção ao Corpo de Deus, à festa do Corpo de Deus. E que ao culminar este trabalho no dia do Corpo de Deus, de um intenso ano de preparação para as próximas mordomas, para as mordomas do próximo ano, essa preparação inicia-se já. A Câmara Municipal participa com muito gosto sempre nesta celebração, quer com o apoio logístico, quer também participando nas próprias celebrações religiosas, e estaremos com toda a certeza um ano mais ao lado das mordomas e do povo a celebrar o feriado do Corpo de Deus e, neste caso, a solenidade do Corpo de Deus.
3: A Presidente da Câmara de Pinhel e a festa do Dia do Corpo de Deus, que amanhã se celebra. Por Lamego, o Zigor Fest revela o cartaz para 2026 e regressa às ruas de Lamego de 20 a 22 de agosto, com entrada livre. O cartaz de 2026 reúne propostas que atravessam diferentes geografias sonoras e linguagens artísticas, espelhando as inquietações e possibilidades do presente. Estão confirmados Aires e Dan Iro, a subversão minimalista do piano trifásico, a música celebratória de La Familia Gitana e Vasco Alves, que estará em residência artística na cidade, com foco na exploração psicoacústica de diversos espaços de Lamego. A programação inclui ainda o encontro da imprevisível Tribo Improviso, a energia de Mangualde e Prado, a introspeção de Riva Mute, o rock em forma de Canção das Lesma, o punk descomprometido de Clarice e os Desviados, o rock férico dos Alomorfia e a libertação sónica dos Kik. Quanto ao tempo, para hoje, o Instituto Português do Mar e da Atmosfera prevê céu em geral limpo e vento fraco. Quanto às temperaturas, a máxima prevista para hoje na Meda é de 27 graus.
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2: Lameda, um município, presta homenagem ao padre José Maria Lacerda, figura marcante da comunidade, reconhecendo o seu legado, dedicação e contributo para a vida religiosa, cultural e social do Conselho de Meda. A cerimónia está marcada para o dia 10 de junho e a autarquia convida toda a população a associar-se a esta homenagem e a participar nas iniciativas programadas, celebrando a memória e o exemplo de uma personalidade que deixou uma marca profunda na história do Conselho de Meda. Por Pinhel, o Dia do Corpo de Deus é celebrado na cidade com tradição. As celebrações desta quinta-feira marcam a cidade de Falcão, como adiantou a Presidente da Câmara, Daniela Capelo.
3: A celebração do Corpo de Deus é uma das celebrações religiosas com mais tradição na cidade de Pinhel. Celebra-se não só em Pinhel como noutras freguesias, mas em concreto na cidade de Pinhel é uma celebração que marca todas as gerações, basicamente, do concelho. Todos os adultos de hoje participaram, tal e qual como eu participei, várias vezes na celebração do Corpo de Deus, nomeadamente na procissão do Corpo de Deus, vestidos de Nossas Senhoras de Fátima, de anjinhos, de São José, etc. E, portanto, há sempre uma grande, grande tradição na celebração do feriado do Corpo de Deus. A mordomia empenha-se muitíssimo para dar à cidade uma beleza única através da preparação e da colocação pelas principais artérias, nomeadamente junto à Igreja de São Luís, junto à Câmara e pela Rua da República, de tapetes absolutamente de uma beleza absolutamente extraordinária e única, e são muitas e muitas horas em que as mordomas se dedicam a embelezar e também a prestar a devida homenagem e a registar a devoção ao Corpo de Deus, à festa do Corpo de Deus. E que ao culminar este trabalho no Dia do Corpo de Deus, de um intenso ano de preparação para as próximas mordomas, para as mordomas do próximo ano, essa preparação inicia-se já. A Câmara Municipal participa com muito gosto sempre nesta celebração, quer com um apoio logístico, quer também participando nas próprias celebrações religiosas, e estaremos com toda a certeza um ano mais ao lado das mordomas e do povo a celebrar o feriado do Corpo de Deus e, neste caso, a solenidade do Corpo de Deus.
2: A Presidente da Câmara de Pinhel e a festa do Dia do Corpo de Deus, que amanhã se celebra. Por Lamego, o Zigur Fest revela o cartaz para 2026 e regressa às ruas de Lamego de 20 a 22 de agosto, com entrada livre. O cartaz de 2026 reúne propostas que atravessam diferentes geografias sonoras e linguagens artísticas, espelhando as inquietações e possibilidades do presente. Estão confirmados Aires e Dan Iro, a subversão minimalista do piano trifásico, a música celebratória de La Familia Gitana e Vasco Alves, que estará em residência artística na cidade, com foco na exploração psicoacústica de diversos espaços de Lamego. A programação inclui ainda o encontro da imprevisível Tribo Improviso, a energia de Mangualde Prado, a introspeção de Riva Mute, o rock em forma de Canção das Lesma, o punk descomprometido de Clarice e os Desviados, o rock férico dos Alomorfia e a libertação sónica dos Kik. Quanto ao tempo, para hoje, o Instituto Português do Mar e da Atmosfera prevê céu em geral limpo e vento fraco. Quanto às temperaturas, a máxima prevista para hoje na Meda é de 27 graus.
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2: Por Pinhel, o Dia do Corpo de Deus é celebrado na cidade com tradição. As celebrações desta quinta-feira marcam a cidade de Falcão, como adiantou a Presidente da Câmara, Daniela Capelo.
3: A celebração do Corpo de Deus é uma das celebrações religiosas com mais tradição na cidade de Pinhel. Celebra-se não só em Pinhel como noutras freguesias, mas em concreto na cidade de Pinhel é uma celebração que marca todas as gerações, basicamente, do concelho. Todos os adultos de hoje participaram, tal e qual como eu participei, várias vezes na celebração do Corpo de Deus, nomeadamente na procissão do Corpo de Deus, vestidos de Nossas Senhoras de Fátima, de anjinhos, de São José, etc. E, portanto, há sempre uma grande, grande tradição na celebração do feriado do Corpo de Deus. A mordomia empenha-se muitíssimo para dar à cidade uma beleza única através da preparação e da colocação pelas principais artérias, nomeadamente junto à Igreja de São Luís, junto à Câmara e pela Rua da República, de tapetes absolutamente de uma beleza absolutamente extraordinária e única. E são muitas e muitas horas em que as mordomas se dedicam a embelezar e também a prestar a devida homenagem e a registar a devoção ao Corpo de Deus, à festa do Corpo de Deus. E que ao culminar este trabalho no Dia do Corpo de Deus, de um intenso ano de preparação para as próximas mordomas, para as mordomas do próximo ano, essa preparação inicia-se já. A Câmara Municipal participa com muito gosto sempre nesta celebração, quer com o apoio logístico, quer também participando nas próprias celebrações religiosas, e estaremos com toda a certeza um ano mais ao lado das mordomas e do povo a celebrar o feriado do Corpo de Deus e, neste caso, a solenidade do Corpo de Deus.
2: A Presidente da Câmara de Pinhel e a festa do Dia do Corpo de Deus, que amanhã se celebra. Pela Meda, um município presta homenagem ao padre José Maria Lacerda, figura marcante da comunidade, reconhecendo o seu legado, dedicação e contributo para a vida religiosa, cultural e social do concelho de Meda. A cerimónia está marcada para o dia 10 de junho e a autarquia convida toda a população a associar-se a esta homenagem e a participar nas iniciativas programadas, celebrando a memória e o exemplo de uma personalidade que deixou uma marca profunda na história do concelho de Meda. Por Lamego, o Zigur Fest revela o cartaz para 2026 e regressa às ruas de Lamego de 20 a 22 de agosto, com entrada livre. O cartaz de 2026 reúne propostas que atravessam diferentes geografias sonoras e linguagens artísticas, espelhando as inquietações e possibilidades do presente. Estão confirmados Aires e Dan Iro, a subversão minimalista do piano trifásico, a música celebratória de La Familia Gitana e Vasco Alves, que estará em residência artística na cidade, com foco na exploração psicoacústica de diversos espaços de Lamego. A programação inclui ainda o encontro da imprevisível Tribo Improviso, a energia de Mangualde Prado, a introspeção de Riva Mute, o rock em forma de Canção das Lesma, o punk descomprometido de Clarice e os Desviados, o rock férico dos Alomorfia e a libertação sónica dos Kik. Quanto ao tempo, para hoje, o Instituto Português do Mar e da Atmosfera prevê céu em geral limpo e vento fraco. Quanto às temperaturas, a máxima prevista para hoje na Meda é de 27 graus.
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2: Por Pinhel, o Dia do Corpo de Deus é celebrado na cidade com tradição. As celebrações desta quinta-feira marcam a cidade de Falcão, como adiantou a Presidente da Câmara, Daniela Capelo.
3: A celebração do Corpo de Deus é uma das celebrações religiosas com mais tradição na cidade de Pinhel. Celebra-se não só em Pinhel como noutras freguesias, mas em concreto na cidade de Pinhel é uma celebração que marca todas as gerações, basicamente, do concelho. Todos os adultos de hoje participaram, tal e qual como eu participei, várias vezes na celebração do Corpo de Deus, nomeadamente na procissão do Corpo de Deus, vestidos de Nossas Senhoras de Fátima, de anjinhos, de São José, etc. E, portanto, há sempre uma grande, grande tradição na celebração do feriado do Corpo de Deus. A mordomia empenha-se muitíssimo para dar à cidade uma beleza única através da preparação e da colocação pelas principais artérias, nomeadamente junto à Igreja de São Luís, junto à Câmara e pela Rua da República, de tapetes absolutamente de uma beleza absolutamente extraordinária e única, e são muitas e muitas horas em que as mordomas se dedicam a embelezar e também a prestar a devida homenagem e a registar a devoção ao Corpo de Deus, à festa do Corpo de Deus, e que ao culminar este trabalho no Dia do Corpo de Deus de um intenso ano de preparação para as mordomas do próximo ano, essa preparação inicia-se já. A Câmara Municipal participa com muito gosto sempre nesta celebração, quer com um apoio logístico, quer também participando nas próprias celebrações religiosas, e estaremos com toda a certeza um ano mais ao lado das mordomas e do povo a celebrar o feriado do Corpo de Deus e, neste caso, a solenidade do Corpo de Deus.
2: A Presidente da Câmara de Pinhel e a festa do Dia do Corpo de Deus, que amanhã se celebra. Plameda, um município, presta homenagem ao padre José Maria Lacerda, figura marcante da comunidade, reconhecendo o seu legado, dedicação e contributo para a vida religiosa, cultural e social do Conselho de Meda. A cerimónia está marcada para o dia 10 de junho e a autarquia convida toda a população a associar-se a esta homenagem e a participar nas iniciativas programadas, celebrando a memória e o exemplo de uma personalidade que deixou uma marca profunda na história do Conselho de Meda. Por Lamego, o Zigor Fest revela o cartaz para 2026 e regressa às ruas de Lamego de 20 a 22 de agosto, com entrada livre. O cartaz de 2026 reúne propostas que atravessam diferentes geografias sonoras e linguagens artísticas, espelhando as inquietações e possibilidades do presente. Estão confirmados Aires e Dan Iro, a subversão minimalista do piano trifásico, a música celebratória de La Familia Gitana e Vasco Alves, que estará em residência artística na cidade, com foco na exploração psicoacústica de diversos espaços de Lamego. A programação inclui ainda o encontro da imprevisível Tribo Improviso, a energia de Mangualde Prado, a introspeção de Riva Mute, o rock em forma de Canção das Lesma, o punk descomprometido de Clarice e os Desviados, o rock férico dos Alomorfia e a libertação sónica dos Kik. Quanto ao tempo, para hoje, o Instituto Português do Mar e da Atmosfera prevê céu em geral limpo e vento fraco. Quanto às temperaturas, a máxima prevista para hoje na Meda é de 27 graus.
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declaração mais linda de todos os tempos, não é? 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É Deus, né?

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0: boa noite. São 20 horas. 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
3: Por Pinhel, o Dia do Corpo de Deus é celebrado na cidade com tradição. As celebrações desta quinta-feira marcam

0: a cidade Falcão, como adiantou a Presidente da Câmara, Daniela Capelo.
1: A celebração do Corpo de Deus é uma das celebrações religiosas com mais tradição na cidade de Pinhel. Celebra-se não só em Pinhel como noutras freguesias, mas em concreto na cidade de Pinhel é uma celebração que marca todas as gerações, basicamente, do concelho. Todos os adultos de hoje participaram, tal e qual como eu participei, várias vezes na celebração do Corpo de Deus, nomeadamente na procissão do Corpo de Deus, vestidos de Nossas Senhoras de Fátima, de Anjinhos, de São José, etc. E, portanto, há sempre uma grande, grande tradição na celebração do feriado do Corpo de Deus. A mordomia empenha-se muitíssimo para dar à cidade uma beleza única através da preparação e da colocação pelas principais artérias, nomeadamente junto à Igreja de São Luís, junto à Câmara e pela Rua da República, de tapetes absolutamente de uma beleza absolutamente extraordinária e única, e são muitas e muitas horas em que as mordomas se dedicam a embelezar e também a prestar a devida homenagem e a registar a devoção ao Corpo de Deus, à festa do Corpo de Deus, e que ao culminar este trabalho no dia do Corpo de Deus de um intenso ano de preparação para as próximas mordomas, para as mordomas do próximo ano, essa preparação inicia-se já. A Câmara Municipal participa com muito gosto sempre nesta celebração, quer com o apoio logístico, quer também participando nas próprias celebrações religiosas, e estaremos com toda a certeza um ano mais ao lado das mordomas e do povo a celebrar o feriado do Corpo de Deus e, neste caso, a solenidade do Corpo de Deus.
0: A Presidente da Câmara de Pinhel e a festa do Dia do Corpo de Deus, que amanhã se celebra. Plameda, um município, presta homenagem ao padre José Maria Lacerda, figura marcante da comunidade, reconhecendo o seu legado, dedicação e contributo para a vida religiosa, cultural e social do Conselho de Meda. A cerimónia está marcada para o dia 10 de junho e a autarquia convida toda a população a associar-se a esta homenagem e a participar nas iniciativas programadas, celebrando a memória e o exemplo de uma personalidade que deixou uma marca profunda na história do Conselho de Meda. Por Lamego, o Zigor Fest revela o cartaz para 2026 e regressa às ruas de Lamego de 20 a 22 de agosto, com entrada livre. O cartaz de 2026 reúne propostas que atravessam diferentes geografias sonoras e linguagens artísticas, espelhando as inquietações e possibilidades do presente. Estão confirmados Aires e Dan Iro, a subversão minimalista do piano trifásico, a música celebratória de La Familia Gitana e Vasco Alves, que estará em residência artística na cidade, com foco na exploração psicoacústica de diversos espaços de Lamego. A programação inclui ainda o encontro da imprevisível Tribo Improviso, a energia de Mangualde Prado, a introspeção de Riva Mute, o rock em forma de Canção das Lesma, o punk descomprometido de Clarice e os Desviados, o rock férico dos Alomorfia e a libertação sónica dos Kik. Quanto ao tempo, para hoje, o Instituto Português do Mar e da Atmosfera prevê céu em geral limpo e vento fraco. Quanto às temperaturas, a máxima prevista para hoje na Meda é de 27 graus.
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Júlia, dessa vez você se superou, viu? Por mim, galera, temos a cena, né? Palmas para os nossos atores, galera!

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